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2: De volta ao vivo com o nosso By Night. Por aqui muita música para você, muitas dicas. 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

0: Nossa, a trilha sonora tá perfeita nesta noite de terça-feira, trazendo aqui o som dele, Guilherme Arantes, ele que completa 50 anos esse ano de carreira e tá aí percorrendo o Brasil também, né, com grandes shows. Por falar em som nacional, né, trazendo mais uma boa dica para você aqui sobre ele, Djavan, o musical. Que é Vidas para Contar e Retornar. Bom, protagonizado por Rafael Elis, com direção de João Fonseca, o musical traz um retrato sensível da trajetória do artista. O público acompanha a jornada do cantor, né, desde a infância lá em Maceió até a consagração internacional, embalada por sucessos como Oceano, Sina e Flor de Lis, entre tantos outros sucessos que com certeza atravessa gerações. O espetáculo estreia dia 24 de julho, Djavan, o musical Vidas para Contar. Ele retorna aqui em São Paulo, então dia 24 de julho, no Teatro Claro Mais SP. As apresentações são de quinta a domingo e os ingressos já estão disponíveis, você pode adiantar o seu na plataforma Uhu. Aproveite.
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Todas as coisas. Jorge Vercillo aqui na nossa noite. São bom, né? Aliás, teve muito romance no ar. Passou por aqui, Scandal Ballet Come True. E tem mais uma boa dica por falar em nome nacional da música, né? O ícone da MPB, o cantor e compositor pernambucano Geraldo Azevedo continua celebrando nos palcos os mais de 80 anos de vida com a turnê Oitentação. Geraldo é autor ou coautor, né, de mais de 200 canções, incluindo os hits Dona da Minha Cabeça, Dia Branco e Moça Bonita. Aqui em São Paulo, o show da turnê está marcado para o dia 31 de maio agora, será no Espaço Unimed e terá participações especiais, viu? Mariana Aidar e JP. Para você que quer já adiantar o seu ingresso, corre, porque os ingressos estão à venda na plataforma Ticket 360. Como eu disse, dia 31 de maio. Mais uma grande dica aqui do nosso By Night. Por aqui tem eles, a boy band Backstreet Boys.

0: Os grandes sucessos internacionais e nacionais, que trilha sonora gostosa, embalando esta noite aqui em Sampa com o nosso By Night. Bom, por aqui eu sigo com muita música e muitas dicas também.
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sonora perfeita para esta noite aqui no nosso By Night e mais uma ótima dica para você. Ouve só, na próxima semana, a Vibra São Paulo recebe o espetáculo Ab Experience Extreme Concert. O projeto passa pelos principais sucessos da banda ABBA, com uma formação inédita de coral, balé e orquestra no palco. O cenário, coreografia e trocas de figurinos completam a experiência para uma verdadeira viagem à era disco. Anota aí, ABBA Experience Extreme Concert está marcado para o dia 17 agora de maio e os ingressos estão disponíveis na plataforma Uhu. Aproveite!

0: Clássicos que marcaram época, o melhor do som nacional e internacional, você só confere aqui na Alfa, trazendo sempre uma trilha sonora pensada no que você curte ouvir na rádio mais ouvida de São Paulo. Bom, eu, Sandra de Carlos, sigo com você até a meia-noite. Por aqui eu sigo com mais dicas de cultura e lazer para você.
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3: Flashdance, o musical, chega ao Teatro Claro Mais no Shopping Vila Olímpia com sucessos inesquecíveis como What a Feeling, Maniac e I Love Rock and Roll. 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

A melhor trilha sonora de São Paulo está aqui em 101.7, aliás. Aqui você confere os grandes lançamentos da música nacional e internacional, os grandes sucessos que marcaram gerações, ou seja, trilha sonora perfeita que passa por gerações. E por aqui no nosso By Night tem mais uma ótima dica, ouve só. Mais uma comédia do saudoso Juca de Oliveira, que está em cartaz no Teatro das Artes. O espetáculo Caixa 2 traz um elenco de peso, viu? Tem a Sofia Abraão, Cássio Escapim, Taumaturgo Ferreira, Flávia Garrafa, Paulo Gorgulho e Gabriel Vivian. Bom, com bom humor e ironia, a peça mergulha nos bastidores da corrupção política no Brasil, numa história cheia de contradições e hipocrisia. A comédia tem sessões de sexta a domingo e os ingressos podem ser comprados na plataforma Eventim. O Teatro das Artes fica no Shopping Eldorado. Aproveite!

0: Música boa e de qualidade sempre aqui na nossa programação, fechando muito bem o nosso By Night. Eu, Sandra de Carlo, fico por aqui. Volto amanhã sempre com boa música pra você. Te deixo com uma programação incrível na nossa madrugada. Aliás, fica com a gente porque a trilha sonora é feita especialmente pra você que segue sempre junto com a gente. Se cuida, até amanhã.
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10: Bom dia, uma excelente manhã de quarta-feira. Para você que chegou por aqui, ligou o rádio e tá curtindo a Alfa FM, tudo bem com você? Eu sou a Vanessa Rabelo, já cheguei por aqui e te acompanho até as 10 horas da manhã desse dia 6 de maio, que o sol tá começando a aparecer aqui na capital paulista. Os termômetros registram 18 graus, a máxima hoje é de 29 e não deve chover. Te conto que no metrô CPTM Via Mobilidade, por enquanto, tudo segue funcionando normalmente, não há nenhum problema em nenhuma das linhas. E logo mais, a partir das 7 horas da manhã, tem rodízio municipal de veículos. Hoje, não se esqueça, é para você que tem carro com final de placa 5 e 6. Das 7 às 10 da manhã e depois das 5 da tarde até as 8 da noite, não pode circular no centro expandido. 6 e 4.
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0: É um som do Depeche Mode, 6:10. A Comissão Especial da Câmara, que discute o fim da escala 6x1, realiza nesta quarta-feira sua primeira audiência pública com a presença do ministro do Trabalho, Luiz Marinho. Marinho deve defender a redução da jornada e apresentar a posição do governo sobre a transição para novos modelos de trabalho. O colegiado também vai ouvir representantes da Organização Internacional do Trabalho, do Ministério Público do Trabalho e da Justiça Trabalhista em uma série de debates para definir os critérios da proposta. O relator Léo Prates prevê apresentar o parecer ainda em maio, com a meta de levar o texto ao plenário da Câmara já nas próximas semanas. 6:11.
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0: Angelina Jordan, Love Don't Let Me Go. 6:17.
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0: 6h27. E o tempo segue firme aqui na capital paulista e sem registro de chuva. Nessa quarta-feira, o sol predomina entre poucas nuvens, com termômetros variando entre 17 e 29 graus. Na quinta, o tempo segue seco, com mínima de 17 e máxima de 28 graus, aqui para a capital e também para a região metropolitana. A mudança no tempo está prevista para o fim de semana, com a chegada de uma frente fria, que deve trazer chuva e queda acentuada nas temperaturas a partir do domingo. Aqui na Paulista, o sol está aparecendo, os termômetros registram agora 18 graus. 6h28.
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som do Miami Horror com Glowing te acompanhando. Você tá na Alfa no 101.7, curtindo o melhor da música nacional e internacional. Muito obrigada, viu, pela sua companhia.

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3: Quarta-feira, hoje, dia 6 de maio, e eu, Vanessa Rabelo, te acompanho por aqui até as 10 da manhã. Primeiro lugar em São Paulo, sempre com você. Bom dia! Vem chegando o som do Alejandro Sanz, Coração Partido.

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1: Eu falo da Marginal do Pinheiros. Você que segue na direção de Interlagos tem complicação desde a saída ali da região do Cebolão até a Raia Olímpica da USP. Aparentemente tem acidente por lá e com isso travou. Depois disso, pode seguir o seu trajeto. Você só enrosca ali na aproximação com a ponte João Dias. Desde Itapaiúna até João Dias tem problemas. Quem vai no caminho contrário, desde a região ali da ponte João Dias até a região da ponte Laguna tem lentidão. Depois volta a enroscar desde a região ali da ponte Estaiada e segue com trânsito pesado até a ponte Cidade Jardim. Depois pode seguir o teu trajeto. Eu também te falo do caminho da Rádio Leste, que é a caminho que na direção do centro tem lentidão ali na passagem pela estação Penha. Segue com trechos de

0: até a estação Carrão, depois melhora, volta a enroscar no viaduto Alcântara Machado, até a ligação leste-oeste, até acessar o corredor norte-sul. E já já, daqui 8 minutos, tem rodízio municipal de veículos para carros com finais de placa 5 e 6.
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0: Tears for Fears com Head Over Heels, um clássico, né? 7:11. E o dólar fechou em queda nessa terça-feira com baixa de cerca de 1%, cotado a R$ 4,91, no menor nível desde janeiro de 2024. Já o Ibovespa subiu mais de 1,5% e renovou o recorde histórico, encerrando o pregão acima dos 195 mil pontos. O mercado reagiu à ata do Copom, que reforçou o tom de cautela sobre a inflação, além da percepção de alívio temporário nas tensões internacionais. Investidores também monitoraram o cenário fiscal brasileiro e os desdobramentos da crise no Oriente Médio, que seguem no radar. 7:12.
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0: Abelha, como eu quero. 7h19, bom dia.
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2: Hoje, eu sigo na recomendação para empreendedores e empreendedoras a investirem na reciclagem de lixo eletrônico. Como expliquei ontem, a Índia tem investido nessa área que já sofre com a dificuldade na mineração de materiais críticos e raros. É que a Índia depende 100% da importação de minerais com lítio, cobalto e níquel. Em 2025, dados oficiais indicam que o país gerou quase 1 milhão e 500 mil toneladas de resíduos eletrônicos. Mas especialistas estimam o dobro. Um exemplo de reciclagem é uma fábrica no noroeste da China que transforma baterias de patinetes elétricos em pó preto. Após um processo químico, o pó se converte em um lítio, que é chamado de ouro branco pelo cientista-chefe da fábrica. A chamada mineração urbana poderia gerar até 6 bilhões de dólares por ano. Pode não suprir a demanda da Índia, que enfrenta a hegemonia chinesa, mas pode sim amenizar as importações, além de combater a poluição em todo o meio ambiente. O maior problema é que muitas oficinas são informais. E é esse o desafio para as startups brasileiras: investir em tecnologia e montar infraestruturas regionais. E seguir o exemplo da China e da União Europeia, que tem investido em sistemas para rastrear eletrônicos. E o governo brasileiro também pode seguir o exemplo do governo indiano, que aprovou um programa de 170 milhões de dólares para impulsionar a reciclagem formal. Sempre podemos dar o primeiro passo. Reciclar e empreender liberta. Vem me visitar em @crisarcanjo e até lá.
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0: Uma excelente manhã para você que está aqui na sintonia da Alfa no 101.7. Eu sou a Vanessa Rabelo e te acompanho até as 10 da manhã.
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0: 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Bom dia. Chegando por aqui a versão do NSYNC, para esse som do Christopher Cross, Sailing.

0: Now, Jamie Cullen, Don't Give Up On Me. 7h31. Um protesto em Guarulhos, na Grande São Paulo, terminou com ônibus incendiados, bloqueio de vias e confronto entre moradores e a polícia militar na noite desta terça-feira. A manifestação ocorreu após a morte de um jovem durante uma ação da PM na região. Segundo as autoridades, ao menos 4 ônibus foram atacados ou depredados e ruas importantes da cidade precisaram ser interditadas. A PM usou bombas de efeito moral para dispersar o grupo, enquanto o caso da morte do rapaz será investigado. 7h32.
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0: Play, passando aqui nessa manhã de quarta-feira. Paradise, 19 graus aqui na Paulista e tem bastante sol. A máxima hoje é de 29 e não deve chover. 7h39, bom dia.
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3: Existem na China cerca de 130 marcas de automóveis. A maioria delas são fábricas pequenas, com baixo volume de produção e, aliás, várias delas já fechando as portas. Existem, porém, cerca de 10 poderosos grupos que possuem diversas marcas. Esse é o lado que se conhece da indústria automobilística chinesa. Mas tem um outro menos conhecido, que são chineses acionistas de grandes marcas europeias. O senhor Li Shufu, dono da chinesa Geely, é o maior acionista individual da Daimler-Benz, com 9,7% de participação acionária na empresa que produz os Mercedes-Benz. E a estatal chinesa BAIC tem 9,98% das ações da Daimler-Benz.
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0: Música é muito linda, né? É o Richard Marx com Right Here Waiting, te acompanhando nessa manhã de quarta-feira. 7h54. E eu te falo da rodada de jogos dessa semana. Olha só, ontem, pela Libertadores, o Palmeiras ganhou de 2-0 do Sporting Cristal. E pela Copa Sul-Americana, o Santos ficou no 1-1 contra o Deportivo Recoleta. Hoje, pela Libertadores, o Corinthians entra em campo contra o Santa Fé. E amanhã, quinta-feira, o São Paulo encara o O'Higgins pela Copa Sul-Americana. 5 para as 8.
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0: Esse som fez parte de trilha sonora de filme. Ele que tem uma voz inconfundível, né? É o Rod Stewart com Love Touch. Fechando essa edição do Música e Informação de hoje. Mas volta amanhã a partir das 6 da manhã. E vem chegando uma sequência de classe.
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2: Eu sou o André Jankowski, repórter do Brasil Journal. A Amazon acaba de dar um novo passo no seu negócio de logística e entra de vez no território das gigantes do setor. A empresa de Jeff Bezos anunciou que vai unificar toda a sua operação num único produto e oferecer para clientes corporativos. Nasce então o Amazon Supply Chain Services. A ideia é simples: oferecer um pacote completo do armazenamento ao frete internacional e à entrega final, funcionando como um balcão único para a indústria e varejo. Não é pouca coisa. Essa rede logística da Amazon começou há 30 anos para atender o próprio e-commerce da companhia, mas virou uma máquina global que já presta serviços para terceiros e responde por quase um quarto da receita, com US$172 bilhões. Internamente, o projeto é visto como uma espécie de AWS da logística, numa referência ao negócio de nuvem que nasceu dentro de casa e virou líder global do setor. O mercado sentiu. Enquanto a ação da Amazon pouco se mexeu com a notícia, concorrentes como DHL e FedEx chegaram a cair perto de 2 dígitos na bolsa. A ofensiva vem num setor gigantesco. O mercado global de logística movimenta mais de US$1,3 trilhão por ano e está cada vez mais terceirizado.
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0: Bom dia, uma excelente manhã de quarta-feira para você que tá aqui ligado, ligada na Alfa, tudo bem? Eu sou a Vanessa Rabelo, eu tô por aqui te acompanhando, sigo até às 10 da manhã desse dia 6 de maio, que tem sol aqui na região da Paulista. Os termômetros registram 20 graus, a máxima hoje é de 29 e não deve chover. Bom, bora curtir essa playlist feita especialmente para você que tá aqui na sintonia. Vai rolar por aqui R.E.M., David Bowie, Darren Hall e John Oates, Take That. Mas eu começo com a minha xará, Vanessa da Mata.
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0: É o R.E.M. com Losing My Religion. Fechando por aqui essa edição da sequência de classe. Você curtiu essa playlist pra você com uma hora direta dos melhores sons. Logo mais às 11 da manhã tem outra pra você curtir por aqui.
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0: Ele é o último romântico, ele é o Lulu Santos. Esse som é apenas mais uma de amor. 9:17, você tá na Alfa, no 101.7.
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0: Hoje é quarta-feira, dia 6 de maio, e eu, Vanessa Rabelo, tô ao vivo aqui te fazendo companhia. Primeiro lugar em São Paulo, sempre com você. Bom dia! Vem chegando por aqui o som do Gênesis, Invisible Touch.

0: nessa manhã de quarta-feira, 20 para as 10. Obrigada pela companhia.
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0: 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Amanhã voltamos com mais dicas. E amanhã eu, Vanessa Rabelo, volto a te fazer companhia logo cedinho, a partir das 6 horas da manhã, aqui no 101.7, trazendo música e informação pra você. Eu vou te deixar agora na excelente companhia da Nivien Reis. Tchau e uma boa quarta-feira.
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2: São 10h04, muito bom dia para você ao vivo aqui no 101.7. Sou eu, Nivien Reis. Cheguei e vou te acompanhar até as 2 horas da tarde. Vamos juntos. A rádio mais ouvida de São Paulo, sempre com você. Abrindo por aqui é o som de Torn, da cantora Natalie Imbruglia.

0: Essa foi a Fergie com Big Girls Don't Cry aqui na programação da UFFM. Um ótimo dia pra você.
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0: A cantora Maria Bethânia será a grande atração do próximo Koala Festival. A artista foi anunciada como uma das atrações do evento e se junta a Seu Jorge, Criolo e João Gomes na programação do evento. Outros nomes ainda serão confirmados em breve. Diferentemente das últimas edições, serão 2 dias de festa ao invés de 3. O Koala Festival está marcado para os dias 12 e 13 de setembro no Memorial da América Latina. E ó, os ingressos estão à venda no site da Total Acesso.
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0: Aqui na Alfa você ouviu Legião Urbana, Pais e Filhos. Melhor da nossa música brasileira também embala sua quarta-feira, dia 6 de maio. Um prazer ter você com a gente, viu? 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

0: Heart and Soul, clássico da carreira de Huey Lewis and the News, que a gente trouxe pra você aqui na frequência do 101.7. 11 horas mais 2 minutos, um ótimo dia pra você. Muito obrigada, viu? Você que tá aqui com a gente.
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0: Amanhã desta quarta-feira começou com sol e poucas nuvens aqui na capital paulista. Ao longo do dia, o tempo segue seco, ensolarado e quente, com máxima prevista de 29 graus e umidade do ar em queda, próxima ali dos 35%. Amanhã, na quinta-feira, o cenário se repete, com sol, temperaturas entre 17 e 29 graus e sem previsão de chuva. A mudança no tempo está prevista para o fim de semana, com a chegada de uma frente fria que deve trazer chuva e queda acentuada nas temperaturas a partir do domingo.
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0: Começando por aqui mais uma edição da Sequência de Classe. Um ótimo dia para você. Agora 11 horas e 6 minutos ao vivo na Alfa. Mais uma manhã. Sou eu, Nivien. Vou te acompanhar até as 2 horas da tarde. Te adiantar um pouquinho do que tem para essa hora, ó. Vou tocar na programação Erasure. Você vai ouvir Paralamas do Sucesso com Djavan, tem The Weeknd, Ricky Leslie e muito mais. Para começar, chegando por aqui o cantor e guitarrista James Morrison.

0: 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Som da cantora Diana Ross, finalizando essa edição da sequência de classe.
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0: Defesa de Daniel Vorcaro entrega anexos da delação premiada do banqueiro. O material foi encaminhado à Polícia Federal e à Procuradoria-Geral da República, que apuram as investigações do caso Master. O conteúdo já está sob análise das autoridades, mas a avaliação dos documentos pode levar até 2 meses. Vorcaro segue preso na Superintendência da Polícia Federal em Brasília. O ex-controlador do Banco Master é investigado por suspeitas de gestão fraudulenta, lavagem de dinheiro e organização criminosa.
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0: Um excelente comecinho de tarde pra você. A gente tá de volta pra sua programação musical. Quem tá contigo sou eu, Nivien. Vamos juntos até as 2 horas da tarde. 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

0: Wise Man, do James Blunt, aqui na programação da UFFM. Excelente tarde.
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0: Eu vou te trazer duas dicas gastronômicas pro Dia das Mães. 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Já o Fahrenheit, no shopping JK Iguatemi, apresenta um menu especial ítalo-americano criado para a data, com pratos que vão de massas elaboradas a frutos do mar e sobremesas criativas.
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6: A gente está de volta aqui na programação da UFFM. Seja muito bem-vindo, já trazendo em Mine House. 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

0: Os maiores sucessos da música internacional você confere sempre aqui na melhor trilha sonora de São Paulo. Tá aí, Ordinary World, do Duran Duran. Muito obrigada, viu, pela sua companhia. Faltando agora um minutinho para uma hora da tarde, termômetros na marca dos 28 graus aqui na região da Avenida Paulista, máxima prevista para a capital nessa quarta-feira de 29 graus, mínima 17. Vamos juntos, tem informações para você, todas as nossas dicas de lazer e cultura, músicas e muito mais.
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0: A Marinha da Guarda Revolucionária do Irã afirma que a passagem pelo Estreito de Hormuz está segura e estável. A via marítima, que estava sob bloqueio iraniano, foi liberada, mas segue com tráfego controlado por procedimentos de regulação. O anúncio ocorre após a suspensão do Projeto Liberdade, iniciativa dos Estados Unidos para auxiliar a navegação de navios mercantes na região. A interrupção das hostilidades é consequência das negociações por um novo acordo de paz entre o Irã e os Estados Unidos, em conflito desde 28 de fevereiro deste ano. O Estreito de Hormuz é uma das principais rotas de petróleo do mundo e se tornou um dos pontos centrais de disputa na guerra entre os países.
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2: Muito boa tarde para você, excelente quarta-feira, agora 1h02, ao vivo de volta para sua programação, já trazendo Simple Red e o sucesso Sunrise. A rádio mais ouvida de São Paulo, sempre com você, já dá aquele gás no volume.

0: talentoso Guilherme Arantes passando por aqui na sua programação musical do 101.7. Você ouviu Coisas do Brasil.
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0: Trilha sonora premiada aqui na Alfa. Você ouviu You Be My Heart, do Phil Collins. 1:35, você em sintonia com as melhores músicas aqui na Alfa. Bom demais, viu, ter você aqui na nossa programação. E ó, não deixa de acompanhar, seguir a gente também lá no Insta, @RadioAlfaFM. 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

0: Para, mora aqui na Alfa FM. Você ouviu The Only Exception. Daqui a pouquinho tem edição da sequência de classe para sua quarta-feira.
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0: Polícia Civil de São Paulo deflagra a operação para desmantelar uma quadrilha acusada de aplicar golpes financeiros em idosos. Segundo as investigações, o grupo atraía as vítimas com falsos clubes de descontos e cobranças realizadas via cartão de crédito. A polícia aponta que o esquema já fez mais de 100 vítimas e causou prejuízo superior a R$500 mil. Ao todo, foram cumpridos 26 mandados de prisão e 34 de busca e apreensão. Bom, faltando agora um minuto para as 14h, meu horário de hoje fica por aqui. Eu sou a Nivien Reis, quero te agradecer, viu, pela companhia. Amanhã tô de volta e a Carla Rebelo já tá aqui no estúdio e vai seguir com você nessa quarta-feira. Ótima tarde.
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0: Para começar essa edição da Sequência de Classe, a gente ouve uma parceria do Cazuza com o Deia Bebel Gilberto, nessa versão da Adriana Calcanhoto, que ela gravou em 1998 no álbum Marítimo. Mais feliz.

Pop e o Folk juntos, Justin Timberlake e Chris Stapleton com Say Something. 2h22, a gente volta agora para a década de 1980 em companhia da banda Propaganda Duel.

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2h41, na sequência de classe, a gente ouve um clássico agora dos Tears for Fears, que num primeiro momento nasceu como Everybody Wants to Go to War, mas depois fez essa mudança bem sucedida para Everybody Wants to Rule the World.

Sabia que Roma não foi construída num dia? Não sei o que estou dizendo, não, mas sim o Mortiba com Rome Wasn't Built in a Day, encerrando essa edição aqui da sequência de classes.

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1: A Anvisa e a Polícia Federal devem firmar uma parceria para combater o mercado ilegal das chamadas canetas emagrecedoras. A cooperação busca frear a venda irregular de medicamentos injetáveis utilizados no tratamento da obesidade. Para serem comercializados, os produtos precisam ter registro ativo na Anvisa, comprovação de origem e qualidade, além da retenção da receita médica. O modelo de cooperação já foi testado em operações como a HeavyPen, que no mês passado cumpriu 45 mandados de busca e apreensão e realizou 24 ações de fiscalização ao redor do Brasil.
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0: 93 Million Miles do Jason Mraz, encerrando esse bloco musical.
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0: Olha só, entre os dias 7 e 10 de maio, o Boticário promove uma ativação gratuita especialmente para o Dia das Mães no Parque Ibirapuera. A ação vai contar com experimentação de kits presenteáveis, brindes exclusivos para quem se cadastrar no Beauty Box e voucher de desconto para compras nas lojas da cidade. Além disso, nas flagships de Pinheiros e do Morumbi Shopping, a marca amplia a experiência com gift stations para personalização de presentes. Será possível incluir fitas, pins, cartões especiais e até customização de frascos com nomes ou mensagens.
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0: secada na programação da Alfa. 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
2: Será que cachorros sonham? Muita gente tem essa dúvida por aqui. E sim, pesquisas mostram que os cães sonham assim como nós. Durante o sono profundo, eles movem as patas, emitem sons e até abanam o rabo. E tudo isso indica que eles estão revivendo experiências do dia. Filhotes e cães mais velhos sonham até com mais frequência. Então, se o seu cachorrinho estiver dormindo, se mexendo, pode ser que ele esteja correndo em seus sonhos. Então, se você não sabia e gosta desse conteúdo, já me segue lá na rede social para mais conteúdos como esse. Julinho Casares.
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0: Mr. Broken Wings, essa é a Alfa FM fazendo a trilha sonora da sua vida. Boa tarde.
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0: Começa agora, às 16h, a decisão por uma vaga na final da Champions League. O Bayern de Munique e Paris Saint-Germain voltam a se enfrentar pelo jogo de volta da semifinal após o primeiro duelo disputado na última terça-feira. PSG entra em campo com vantagem no placar agregado. 5 gols marcados contra 4 do Bayern. Quem avançar na soma dos resultados enfrenta o Arsenal na grande final após a equipe inglesa vencer o Atlético de Madrid ontem

0: por 1-0.
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0: Ele que se apresenta agora dia 8 e 9 no Allianz Parque com a sua turnê Djavanear. 50 anos só sucesso. Estou falando do Djavan, passando aqui pela nossa programação com Acelerou. São 4h20. Uma ótima tarde para você. Eu sou a Carla Ribeiro, vou te acompanhar até as 7.
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0: A peça Uma Velha Canção Quase Esquecida está em cartaz no Sesc Pompeia até o dia 24 de maio. Estrelado por Genésio de Barros e Yuri Saraiva, o espetáculo aborda o avanço do Alzheimer de forma sensível e emocionante. A trama acompanha um ator veterano que luta para não perder suas memórias enquanto enfrenta as confusões causadas pela doença. Com trilha sonora executada ao vivo, a montagem promete uma experiência imersiva e reflexiva para o público. As sessões acontecem de quarta a domingo e os ingressos estão disponíveis no site sescsp.org.br.

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0: clássicos estão aqui na programação da Alfa Legião Urbana com Eduardo e Mônica, 4h43. Uma ótima tarde para você.
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0: Audi decidiu acelerar sua ofensiva no mercado de luxo automotivo com a Denza, sua marca premium. Depois de conquistar espaço global com carros elétricos mais baratos e tecnológicos, a montadora agora quer disputar clientes com marcas como Audi, BMW e Porsche, e aposta que o novo luxo não será definido apenas por tradição, mas por tecnologia. A Denza nasceu como uma parceria com a Mercedes-Benz, mas hoje é 100% controlada pela BYD, e a estratégia da marca vai muito além de potência e design. O principal trunfo está na tecnologia, principalmente na chamada Flash Charging, uma tecnologia que promete carregar a bateria de 10 a 70% de um carro elétrico em apenas 5 minutos, praticamente o tempo de abastecer um carro a combustão. A empresa também aposta em funções futuristas, como carros que andam de lado, fazem manobras sozinhas em vagas apertadas e ajusta automaticamente a traseira do veículo. Para criar desejo entre consumidores de alta renda, a BYD contratou o ator Daniel Craig, o E007, como garoto propaganda da Denza e passou a patrocinar clubes como Manchester City e Inter de Milão. No Brasil, a marca começou vendendo um SUV híbrido de luxo, o B5, por cerca de R$ 435 mil, quase metade do preço de uma Land Rover Defender, que é uma das principais concorrentes. Mas o desafio agora da BYD e da Denza é transformar tecnologia em prestígio, porque no mercado premium, construir marca pode levar décadas.
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11: Quem abre essa edição é a estadunidense Carly Simon com uma música que ela lançou em 1979 no seu álbum Spy. No ano seguinte, ela entrou para a trilha sonora da novela Água Viva, da Rede Globo. Então, para começar essa sequência de classe, a gente ouve Just Like.

0: Cold Heart marcando o encontro do Elton John com a Dua Lipa na programação da Alfa. 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
2: Eu sou o André Jankowski, repórter do Brasil Journal. A chinesa BYD

Ain't Nobody, na versão do Felix Jan e a Jasmine Thompson. São 5h22. Continuando na sequência de classe, agora um clássico do casal Ashford and Simpson, Solid. 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

Oates, sim, Daryl Howe e John Oates, a dupla com Philadelphia Freedom, música de autoria do Elton John em parceria com Bernie Taupin. Faltam 2 para as 6 e é com esse som que eu finalizo essa sequência de classe. Já já tem Alfa Ilustrada com resumo do

0: estrada com resumo do dia, várias dicas culturais e a melhor programação do seu rádio.
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2: Entre as principais notícias do dia, a Marinha da Guarda Revolucionária do Irã afirma que a passagem pelo Estreito de Hormuz está segura e estável. A via marítima que estava sob bloqueio iraniano foi liberada, mas segue com o tráfego controlado por procedimentos de regulação. O anúncio ocorre após a suspensão do Projeto Liberdade, iniciativa dos Estados Unidos para auxiliar a navegação de navios mercantes na região. Eu vou te falar daqui a pouquinho sobre a peça Trapaça Honesta, que está em

cartaz no Teatro Cultura Artística. Tem também show do Marcelo Genesi no Blue Note São Paulo e ainda show da banda australiana Man at Work na Vibra São Paulo. Musicalmente, a gente abre o Alfa Ilustrada desta quarta-feira ao som de Teddy Swims, God Went Crazy.

0: Summer Only We Know, Lily Allen cantando Keen pra você aqui no Alfa Ilustrada. Ninguém sai perdendo e tudo pode ser fiscalizado. Esses são os dois princípios da Trapaça Honesta. Peça em cartaz no Teatro Cultura Artística até essa quarta-feira. O espetáculo se confunde com um jogo de ilusões, no qual nada é exatamente o que parece. A certeza é que a plateia será convidada a interagir com os atores Ricardo Malherbe e Rudy Solon. A sessão é logo mais às 8. Para saber mais, acesse o site culturaartistica.org.
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0: Como Doors, aqui na versão do Faith No More Easy, fechando o primeiro bloco do Alfa Ilustrada, que volta já com muito mais música e mais dicas culturais.
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Ao vivo, Ivete Sangalo, não precisa mudar, são 6h29, banda símbolo do pop rock dos anos 80, o Men at Work tem encontro marcado hoje com os fãs brasileiros. Os australianos realizam nessa quarta-feira uma apresentação na Vibra São Paulo. Com mais de 30 milhões de discos vendidos, o Men at Work coleciona sucessos que você ouve aqui na nossa programação, como Down Under, Who Can Be Now, Overkill, It's a Mistake. A apresentação está marcada para começar às 9. Os ingressos para o show estão à venda no site da Ticketmaster.

0: chegando da dupla Pet Shop Boys, She's Madonna, 6h37. 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

0: Djavan, na versão da banda Maneva, Eu Te Devoro. A gente ouviu antes com Alex Warren, Ordinary. 3 vezes indicado ao prêmio Grammy Latino, o cantor, compositor e instrumentista Marcelo Genesi vai se apresentar hoje no Blue Note. Nesse projeto batizado de solo, o artista paulistano é vocalista e banda, tocando cerca de 15 músicas entre composições autorais e também clássicos da música popular, como Dois Amados e Ai Que Saudade de Você. O show começa às 10h30, os ingressos para o show estão à venda na plataforma Eventim.
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0: Grande sucesso do comecinho da carreira do Rick Astley, Never Gonna Give You Up, fechando esse Alfa Ilustrada. São 7 em ponto. Eu sou a Carla Rebelo. Amanhã eu volto a partir das 2. Te deixo muito bem acompanhado com a Sandrinha de Carlo e agradeço sua sintonia. Tchau, tchau.
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3: Hoje, eu sigo na recomendação para empreendedores e empreendedoras a investirem na reciclagem de lixo eletrônico. Como expliquei ontem, a Índia tem investido nessa área que já sofre com a dificuldade na mineração de materiais críticos e raros. É que a Índia depende 100% da importação de minerais com lítio, cobalto e níquel. Em 2025, dados oficiais indicam que o país gerou quase 1 milhão e 500 mil toneladas de resíduos eletrônicos. Mas especialistas estimam o dobro. Um exemplo de reciclagem é uma fábrica no noroeste da China que transforma baterias de patinetes elétricos em pó preto. Após um processo químico, o pó se converte em um lítio, que é chamado de ouro branco pelo cientista-chefe da fábrica. A chamada mineração urbana poderia gerar até 6 bilhões de dólares por ano. Pode não suprir a demanda da Índia, que enfrenta a hegemonia chinesa, mas pode sim amenizar as importações, além de combater a poluição em todo o meio ambiente. O maior problema é que muitas oficinas são informais. E é esse o desafio para as startups brasileiras: investir em tecnologia e montar infraestruturas regionais. E seguir o exemplo da China e da União Europeia, que tem investido em sistemas para rastrear eletrônico. E o governo brasileiro também pode seguir o exemplo do governo indiano, que aprovou um programa de 170 milhões de dólares para impulsionar a reciclagem formal. Sempre podemos dar o primeiro passo. Reciclar e empreender liberta. Vem me visitar em @crisarcanjo e até lá.
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1: Excelente noite de quarta-feira, já meio da semana, hein? A partir de agora, eu, Sandra de Carmo, te acompanho. Vamos juntos com muita música aqui em 101.7. A melhor sintonia de São Paulo. São 7:05. Aqui mais uma edição da Sequência de Classe. Nesta edição, uma hora direto de música. Pela frente tem o Dua na Vitória. Tem a queridinha do momento, né? Olivia Jean. Tem também Nando Reis. Gloria Gaynor. Eu já começo muito bem com a banda irlandesa U2. Ótima noite para você.

0: Nosso eterno síndico Tim Maia, fechando muito bem a nossa sequência de classe com Gostava Tanto de Você. Bom, tá chegando o nosso By Night, viu? Ótima noite.
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6: E que noite, hein? Noite gostosa aqui em São Paulo, quarta-feira, dia 6 de maio. Mais uma edição do nosso By Night, começando com muita música e tem muitas dicas bacanas. Aliás, já eu falo sobre uma dica pro Dia das Mães. É, para você já aproveitar aí o seu domingo. E pela frente, na nossa trilha sonora, tem som com George Michael, tem Take Six, Gilberto Gil, né? Maravilhoso. Ele que encerrou a turnê Tempo Rei. Para começar muito bem, tem ela, Corinne.

É sempre bom e fascinante ouvir ele, né? Gilberto Gil Condrão aqui na nossa programação. Arrepia nossa noite recheada de muita música e muitas dicas. 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Ouve só. 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Olha que gostoso! 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Boas dicas para você aqui no nosso By Night, para esse dia tão especial. Domingo, né? Tá chegando. Por aqui eu sigo com boa música. Ótima noite para você. 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

0: Thank you, marcando presença aqui na nossa noite, no nosso By Night. Grandes sucessos internacionais e nacionais. 8h32, boa noite.
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Clássicos que atravessam gerações aqui na nossa noite, no nosso By Night. Marcando presença também boas dicas, ó. O cantor uruguaio Jorge Drexler tem data marcada para voltar aqui ao Brasil. É agora, dia 23 de maio. O artista que dá voz ao sucesso Ao Outro Lado do Rio vai fazer um show aqui em São Paulo no Espaço Unimed. Bom, ele é reconhecido pelo estilo sofisticado e intimista, mistura gêneros como música popular latino-americana, bossa nova, pop e elementos eletrônicos, sempre com letras, viu, poéticas e reflexivas. Os ingressos continuam disponíveis no site ticket360.com.br.

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2: Várias das maiores marcas chinesas ou já estão no Brasil ou anunciaram a sua vinda. Só nos últimos 10 dias de abril, eu contei 4 marcas chinesas anunciando sua chegada por aqui. A primeira foi a Geely, que além de outras marcas, anunciou também a Lotus, uma inglesa famosa que ela adquiriu e que já teve seus carros de Fórmula 1 pilotados por Ayrton Senna, Fittipaldi e outros famosos. Além da Geely, a Chery também vai trazer outra de suas marcas, a Lepas. A MG, que também já está aqui, vai trazer sua marca de luxo, a IM, Intelligent Mobility. E finalmente anunciado também o elétrico mais barato do Brasil, da JMEV, um hatch compacto por R$70 mil.
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13: 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Por aqui, eu, Sandra de Carlos, sigo com você até a meia-noite. A partir de agora, aqui em 101.7, você segue com a Voz do Brasil, mas 10 da noite a gente volta ao vivo por aqui, viu? Durante esta uma hora, você confere o nosso By Night pelas nossas plataformas digitais. 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